Quem leu o início do capítulo 12 do Evangelho de João tem a impressão de que Jesus está ali apenas com Lázaro, Maria e Marta. Mas o versículo 4 revela que tinha muito mais gente na casa. Os outros apóstolos estavam ali e outros correram para lá querendo ver Jesus e Lázaro, o ressuscitado. Mesmo assim, os primeiros versículos representam uma espécie de ilha de tranquilidade, comunhão e adoração, da qual participam apenas Jesus, Lázaro, Marta e Maria. Em redor há um mundo de indiferença e interesses escusos, como é escuso o interesse de Judas pelo perfume que Maria derrama nos pés de Jesus. Por que não se vendeu esse bálsamo por 300 denários e não se deu aos pobres? Reclama Judas. Um denário era a moeda de prata, correspondente a um dia de trabalho. Portanto, Maria derrama aos pés do Senhor meses de economia. Mas Judas, que em poucos dias irá trair o seu mestre por um décimo desse valor, acha um desperdício. Aparentemente, Judas retruca por uma boa causa, dar o dinheiro aos pobres. E é aí que mora o perigo. Toda mentira diabólica tem sempre um fundo de verdade. Ouvi dizer que veneno de rato é 99% milho e 1% estricnina. O veneno mortal é muito pouco, mas suficiente para não ser notado em meio à quase totalidade de alimento real. No capítulo 3 de 2 Timóteo, Paulo alerta para os falsos pregadores dos últimos dias. Como Judas, eles têm aparência de piedade e são gananciosos, ou seja, adoram dinheiro. Sua especialidade é atrair mulheres levadas por várias concupiscências. Concupiscência não é um desejo por coisas más, mas um desejo extremo por qualquer coisa, inclusive coisas lícitas, como saúde, dinheiro e felicidade no amor. Maria age corretamente ao gastar o que tinha de valor com Jesus. Sempre que ela quisesse ajudar os pobres, haveria pobres para serem ajudados. Mas esta ocasião é única. Em breve, ela já não poderá contar com a presença física do Senhor. Ele está prestes a morrer. Algumas oportunidades surgem e desaparecem em questão de minutos. Se não forem agarradas na hora, podem nunca mais voltar. Nos evangelhos, nós vemos pessoas fazendo coisas ridículas, só para não perderem a oportunidade de um encontro pessoal com Jesus. Com o baixinho Zaqueu, foi assim. Ele era um homem rico, importante, e não deu a mínima para o que os outros podiam pensar dele.

subiu numa árvore só para ver Jesus passar. E você estaria disposto agora mesmo a fazer como Maria e entregar o que tem de mais precioso a Jesus? Sua vida, por exemplo? Estaria pronto a enfrentar o desprezo de amigos e familiares para receber o Salvador, como fez Zaqueu? Então agarre esta oportunidade agora e creia agora mesmo no Salvador que morreu por você. Nos próximos 3 minutos veremos o que acontece com quem não agarra uma oportunidade assim.

Os religiosos fariseus não desistem. Eles voltam ao homem que foi curado e exigem que ele fale mal de Jesus. Querem que ele diga que Jesus é pecador. O ex-cego é sincero o suficiente para admitir: se é pecador, não sei. Uma coisa eu sei, eu era cego e agora eu vejo. No diálogo que se segue, é notória a intrepidez do homem curado por Jesus. Aquele que nasceu cego e nunca leu um livro sequer, consegue deixar os cultos fariseus numa saia justa. Ele responde à insistência dos fariseus mais ou menos assim: vocês perguntam como Jesus me abriu os olhos? Eu já disse e vocês nem ligaram. Por que querem que eu repita? Acaso vocês querem se tornar discípulos dele? Vocês são tão sabidos, todavia não sabem de onde é que esse Jesus que me abriu os olhos. Desde o princípio do mundo, nunca se ouviu falar de alguém que tivesse curado um cego de nascença. Se este homem não fosse de Deus, não poderia fazer isso. No capítulo 4 de Atos, os líderes religiosos também são surpreendidos com a desenvoltura de Pedro e João, simples pescadores. Ali diz que, tendo percebido que eram homens iletrados e indoutos, se admiravam e reconheciam que eles haviam estado com Jesus. Você pode fazer todos os cursos de teologia do mundo e continuar ignorante acerca de Jesus. É só na presença dele e em comunhão com ele que você irá conhecer quem ele é realmente. A exemplo de Maria, irmã de Lázaro e Marta, é somente aos pés de Jesus que você descobre o quanto ele é magnífico, esse Jesus que é Deus e homem. Os fariseus encerram a conversa do mesmo jeito que fazem os líderes religiosos que se consideram superiores aos leigos. Tu nasceste todo em pecados e vens nos ensinar a nós? Em seguida, eles expulsam o ex-cego. Melhor assim. Por quê? Oras, livre da influência da religião e de seus líderes, o homem agora está pronto para conhecer mais de Jesus. Jesus se revela a ele como o Filho do Homem, expressão que o profeta Daniel usa para o Messias. Eis que vinha com as nuvens do céu, um como o Filho do Homem. E foi-lhe dado o domínio e glória e o reino para que os povos, as nações e homens de todas as línguas o servissem. E o seu domínio é domínio eterno, e não passará. E o seu reino jamais será destruído. Agora, aquele homem não apenas

crê, mas também adora Jesus. Não se esqueça disto, você não terá uma visão clara e cristalina de quem é Jesus enquanto estiver sob a influência das religiões e de seus líderes. Se for este o seu caso, eu espero sinceramente que você também seja expulso, para se encontrar com Jesus fora de tudo isso e adorá-lo ali. Nos próximos 3 minutos, Jesus alerta para os ladrões e lobos que só querem roubar, matar e destruir as ovelhas.

0: 9:45.
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2: Aleluia! Prazer imenso estar com vocês.

O capítulo 4 de 1 Tessalonicenses fala do arrebatamento da igreja. O capítulo seguinte, o capítulo 5, fala do dia do Senhor. Duas coisas diferentes. O arrebatamento era um mistério, assim como a igreja, desconhecido dos profetas do Antigo Testamento, e só revelado a Paulo, como ele explica em 1 Coríntios 15. Já o dia do Senhor era bem conhecido dos judeus como um tempo profético de juízo e tribulação. A bendita esperança do crente em Jesus é o arrebatamento. Porém, o dia do Senhor é a perspectiva aterradora para os que forem deixados para trás. Ele é comparado a um ladrão que ataca à noite. O capítulo 2 de 2 Tessalonicenses nos dá detalhes.

do que acontecerá após o arrebatamento da igreja. Mas que igreja é essa que será arrebatada do mundo e quem faz parte dela? Bem, na Bíblia, igreja nunca é um edifício de tijolos, mas é uma casa espiritual construída com pedras humanas, sobre o alicerce dos apóstolos e profetas do Novo Testamento e tendo a Jesus como a pedra da esquina. A igreja da Bíblia não é denominada Igreja X ou Igreja Y, e nenhum de seus membros a chama de minha igreja ou igreja do pastor fulano. Ela é a igreja de Deus, e só Jesus a chama de minha igreja. Você não consegue tornar-se membro dela, porque é Jesus quem acrescenta a ela os que vão sendo salvos. Por ser esta igreja o corpo de Cristo, nem você, nem o pecado e nem o diabo é capaz de arrancar um membro sequer desse corpo. A igreja é formada por todos, sim, todos os que creem em Jesus, que tiveram seus pecados lavados pelo sangue derramado na cruz e receberam o Espírito Santo. Mesmo porque quem não tem o Espírito de Cristo, esse tal não é dele. Depois do arrebatamento da igreja, o mundo ficará à mercê do diabo e de seu anticristo, e a apostasia, que é o abandono da verdade, que já pode até ser vista por aí, correrá solta, até o anticristo se apresentar como Deus. Antes do arrebatamento, o Espírito Santo estava no mundo, habitando na igreja e nos crentes individualmente, mas então, depois do arrebatamento, não haverá mais impedimento para a deterioração completa do mundo. Por mais que as coisas pareçam ruins hoje, elas ainda têm Deus no controle. Quando Pilatos se gabou de ter autoridade para soltar ou crucificar Jesus, ficou sabendo que só tinha tal autoridade porque recebeu de Deus. Além do controle que Deus exerce hoje sobre os governos humanos, o Espírito Santo nos crentes também forma uma barreira à total manifestação do mal. Quem crê em Jesus é sal e luz neste mundo. E o sal é usado para preservar a carne. É também luz, e basta saber que a iluminação pública inibe a prática criminosa, para você entender essa influência que o cristão tem no mundo. Os cristãos sempre foram os estraga-prazeres deste mundo, mas com o arrebatamento, esse problema acabará, e quem ficar no mundo poderá viver do jeito que o diabo gosta, literalmente. Nos próximos 3 minutos, Deus manda a operação do erro. Durante séculos, os judeus tinham esperado pelo Messias, aquele que fora prometido por Deus por intermédio dos profetas. É para o Messias que todos os textos do Antigo Testamento apontam, seja de forma explícita ou em figuras. Agora o Messias está bem ali na frente deles. Mas eles não o reconhecem. Pior do que isso, estão determinados a matá-lo. E Jesus sabe que conseguirão cumprir o seu intento. Por isso agora ele fala de sua ausência, que aqueles judeus o buscarão e não o acharão. Para onde ele vai, é impossível eles irem também. Os judeus pensam que ele está falando de suicidar-se, mas Jesus fala de seu sacrifício e também da sua ressurreição e ascensão ao céu, o seu lugar de origem. Se você alguma vez já se sentiu frustrado ao ver uma pessoa partir para sempre, sem que você tivesse a oportunidade de resolver alguma demanda com ela, vai entender o que está acontecendo aqui. Jesus revela a eles que sua rejeição irá selar o destino de cada um deles de uma vez para sempre. Jesus voltaria para o céu, eles permaneceriam no mundo até morrerem e serem condenados ao lago de fogo. Mas o que exatamente eles precisam fazer para não ter esse destino horrível? O versículo 24 é bem claro. Se não credes que eu sou, morrereis em vossos pecados. A expressão eu sou foi usada por Deus ao se revelar a Moisés. Moisés indagou quem era o que falava com ele. A resposta de Deus em Êxodo, capítulo 3, versículo 14, foi esta. Eu sou o que sou. Disse mais, assim dirás aos filhos de Israel, eu sou, me enviou a vós. A expressão eu sou revela a essência de Deus, aquele que existe em si mesmo, aquele que é independente das coisas criadas. Jesus é Deus, ele é o eu sou o que sou. E você também precisa crer nisto. Outro detalhe importante desta passagem do Evangelho de João é a diferença entre o que Jesus diz no versículo 21 e no 24. Primeiro ele diz aos judeus, morrereis no vosso pecado, no singular. Depois ele diz, morrereis em vossos pecados, no plural. Quando a Bíblia fala em pecado no singular, ela está se referindo à nossa natureza pecaminosa.

aquela que herdamos de Adão. Quando aparece no plural, pecados, são os frutos dessa natureza. As nossas ações que são realizadas independentes da vontade de Deus. Não existe solução para aqueles que saem desta vida em uma condição de culpados, tanto por sua natureza, o pecado, como por seus atos rebeldes, ou pecados. O destino daqueles judeus foi selado ao não crerem em Jesus como o Eu Sou, o próprio Deus, aquele que tem em si mesmo a existência. Jesus se ausentaria deles, e eles ficariam eternamente ausentes de Jesus. E você? Qual é o seu destino? Nos próximos 3 minutos, Jesus fala do dia em que seria levantado por aqueles mesmos judeus que falavam ali com ele.

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1: Dez horas e 41 minutos.

Ao encontrarem o cego de nascença, os discípulos de Jesus tentam descobrir a causa do problema e erram ao levantarem apenas duas possibilidades. Eles perguntam: Mestre, quem pecou, este ou seus pais, para que nascesse cego? A origem de um rio é sua nascente, mas a razão de ele correr neste e não naquele lugar depende de vários fatores. É simples entender que a origem de todo o sofrimento é o pecado, que arruinou a criação. Mas não é tão simples assim descobrir por que um sofre e outro não. Apesar de existirem problemas que são um resultado direto dos nossos erros, como bater no poste por dirigir embriagado, por exemplo, é preciso cautela antes de culpar alguém por algum defeito, doença ou desgraça. Ao encontrarmos uma pessoa que sofre, costumamos agir como os três amigos que visitaram Jó em sua tribulação. Eles estavam indo até muito bem até decidirem abrir a boca. A interpretação que os três amigos dão para a desgraça de Jó, no livro de mesmo nome, não representa a sabedoria de Deus, e sim a sabedoria humana. Em 1 Coríntios diz que o mundo não conheceu a Deus pela sabedoria humana, portanto, o método usado por Elifaz, Bildade e Sofar, os amigos de Jó, não serve para discernir a razão do sofrimento de alguém. Elifaz fala da experiência própria e individual. Ele diz assim, no capítulo 4 do livro de Jó, conforme tenho visto... Bildade, o outro amigo, apela para a tradição. No capítulo 8 ele diz, pergunte às gerações anteriores e veja o que os seus pais aprenderam. No capítulo 11, a vez de Sofar apresentar o seu argumento religioso e legalista. Segundo ele, se Jó se consagrar ou consagrar seu coração a Deus e parar de pecar, tudo irá bem. Nós somos assim, julgamos as pessoas pela nossa experiência, pelas nossas tradições e pela religião, e deduzimos que se alguém sofre é por ter falhado em algum desses pontos. É claro que esse tipo de julgamento também nos faz sentir superiores à pessoa que sofre. E a minha mensagem para essa pessoa acabará sendo, seja como eu, e você não irá sofrer. Mas, parafraseando José no livro de Gênesis, estaria eu no lugar de Deus? Paulo, na carta aos Romanos, diz, ó profundidade das riquezas, tanto da sabedoria como da ciência de Deus, quão insondáveis são os seus juízos e quão inescrutáveis os seus caminhos, porque quem compreendeu o intento do Senhor? Pois é, nem eu nem você somos capazes de entender os motivos e razões de Deus. O melhor é não sairmos por aí dando o nosso veredito para a razão do sofrimento de cada um. Quando os discípulos perguntam se o cego nasceu assim por causa de algum pecado dele ou de seus pais, Jesus responde, nem ele pecou e nem seus pais. Então por que ele nasceu cego? A resposta está nos próximos 3 minutos.

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0: 0 hora e 51 minutos.
1: Uma das chaves para se entender a Bíblia é o capítulo 9 de Gênesis. Após julgar a maldade humana, Deus estabelece novas regras para os sobreviventes do dilúvio, Noé e sua família. O fundamento do recomeço está no sacrifício que Noé faz sobre um altar no final do capítulo 8. É uma figura de Cristo morrendo para garantir a sobrevivência do homem. Isso é prefigurado também na permissão que Deus dá a Noé e seus descendentes para que se alimentem da morte dos animais. Antes disso, os seres humanos eram vegetarianos e os animais não fugiam deles. A partir daquele momento, Deus coloca nos animais o medo dos homens. Ali também, Deus estabeleceu o governo humano, delegando ao homem poder de vida e morte sobre os seus semelhantes. Quem derramasse o sangue de alguém poderia ter seu sangue derramado pela autoridade. O apóstolo Paulo fala disso no capítulo 13 de Romanos. Não há autoridade que não venha de Deus. As autoridades que existem foram por ele estabelecidas. Aquele que se rebela contra a autoridade está se colocando contra o que Deus instituiu. Se você praticar o mal, tenha medo, pois ela não porta a espada sem motivo. É serva de Deus, agente da justiça, para punir quem pratica o mal. Repare que a autoridade tem o direito de usar a espada. Governo e pena de morte são duas coisas que Deus instituiu e nunca revogou. Porém, quando a autoridade faz a sua própria vontade, terá de prestar contas disso, mesmo que os seus atos sejam usados por Deus para cumprir seus planos eternos. Isso vale para as autoridades de Israel e de Roma, que condenaram Jesus à morte. Quando Pilatos se gabar mais tarde de sua autoridade para soltar ou crucificar Jesus, receberá dele a resposta: nenhuma autoridade teria sobre mim se de cima não te fora dado. Em nosso capítulo 11 do Evangelho de João, os sacerdotes judeus e os fariseus estão preocupados. Que faremos? Porquanto este homem vem operando muitos sinais. É curioso que muitos hoje duvidam dos milagres que Jesus fazia, sem nunca terem morado na Judéia há 2000 anos. No entanto, os inimigos contemporâneos de Jesus viam os seus milagres, reconheciam que eram genuínos e se preocupavam com eles. O sumo sacerdote Caifás profetiza: vos convém que morra um só homem pelo povo e que não pereça a nação toda. Ele diz isso através de Deus, por uma revelação de Deus, não diz em si mesmo. Deus revela através dele que Jesus seria morto para reunir num só corpo todos os salvos, dentre os judeus e os gentios. Ironicamente, foi justamente por tentarem se livrar de Jesus para não perderem a sua nação que os judeus a perderam. Ironicamente também, aqueles que hoje tentam se livrar de Jesus por medo de perderem sua vida aqui, irão perdê-la eternamente. Nos próximos 3 minutos, vemos a nova vida manifestada em comunhão, serviço e adoração.
0: 0 hora e 54 minutos.

Não é sobre uma canção, mas é sobre alguém que deu a sua vida na cruz do Calvário para salvar o homem pecador. E um dia, no alto da cruz, ele encontrou o ladrão que o disse assim: Senhor, lembra-te de mim quando entrares no teu reino.

Quatro dias antes da cena que acabamos de ver diante do túmulo de Lázaro, os discípulos de Jesus o aconselhavam a não voltar à Judéia, para não ser apedrejado. Jesus respondeu, revelando que Lázaro já estava morto e que ele iria até lá para ressuscitá-lo. Ele acrescentou que era grato por não estar lá quando Lázaro adoeceu, pois poderia curá-lo. Ao permitir que a morte levasse seu amigo, Jesus dava aos discípulos a oportunidade de crerem nele, não só como o Messias de Israel, mas como o próprio Deus encarnado, o Senhor da ressurreição e da vida. Você viu que o texto menciona Tomé, logo depois dessa breve lição sobre crer? Tomé é conhecido por sua incredulidade, mas o versículo 16 dá a ele um voto de confiança. Disse, pois, Tomé aos seus condiscípulos: vamos nós também para morrermos com ele. Tomé amava o Senhor ao ponto de estar disposto a morrer com ele. E o Espírito Santo fez questão de registrar isto nas páginas sagradas. O Senhor conhece as nossas fraquezas, mas não deixa de reconhecer que o amamos. Ele não busca por super-homens e super-mulheres, mas por seres humanos iguais a você e a mim, com falhas, dúvidas e temores. Porém, o amor lança fora o temor. Vivemos confiantes quando entendemos o quanto Deus nos ama. Mas o quanto Deus nos ama? A resposta é simples. A medida do amor de alguém está no valor daquilo que essa pessoa está disposta a dar como prova desse amor. Deus amou o mundo de tal maneira que deu o seu Filho unigênito. Essa é a medida do amor de Deus por mim e por você. Se você tem um filho, certamente irá preferir morrer a entregá-lo à morte. Mas Deus prova o seu amor para conosco, em que Cristo morreu por nós, sendo nós ainda pecadores. A ressurreição de Lázaro é o estopim dos eventos que culminam com a prisão e morte de Jesus. Alguns dos que veem Jesus ressuscitar Lázaro, creem nele e decidem segui-lo. Outros parecem gostar mais de jogar lenha na fogueira

que de desfrutar da companhia de Jesus. Eles vão correndo contar para os religiosos judeus. Então, os principais sacerdotes e os fariseus reuniram o sinédrio e diziam: Que faremos? Porquanto este homem vem operando muitos sinais, se o deixarmos assim, todos crerão nele, e virão os romanos e nos tirarão tanto o nosso lugar como a nossa nação. Pobres judeus, temem perder o que os romanos já tiraram deles há muito tempo. Aqui Israel é uma nação invadida e tributária do invasor romano. Pobre incrédulo, teme perder o que Satanás já tirou dele há muito tempo. Assim como os judeus de então, cada ser humano é uma nação invadida e tributária do invasor de sua mente e vontade, o diabo. Nos próximos 3 minutos, Deus usa o sacerdote Caifás para anunciar que um homem deve morrer pela nação de Israel.

A Bíblia diz no livro de 1 Samuel, capítulo 16, que o profeta Samuel foi até a casa de Jessé para ungir o novo rei de Israel. E antes que ele encontrasse Davi, foi colocado diante dele os primeiros filhos de Jessé, homens fortes e mais formosos que Davi. E naquele momento o Senhor disse ao profeta Samuel: Samuel, não se iluda com a aparência. Eu vejo diferente do que o homem vê. O homem sempre olha a aparência, mas eu, o Senhor, vejo o coração.

Ao escutarem o que Jesus diz, muitos creem nele. E a estes ele diz: se permanecerdes na minha palavra, verdadeiramente sois meus discípulos. Você não é salvo por permanecer na palavra de Jesus, mas você permanece na sua palavra por ter sido salvo. É isso que diferencia um verdadeiro discípulo de alguém que só professa ser cristão. Jesus diz ainda: conhecereis a verdade vos libertará. Mas como alguém pode ser livre colocando-se sob o senhorio de Cristo e entregando a Ele a direção de sua vida? Acaso liberdade não é ter o livre-arbítrio de fazer o que bem entender e ser dono do próprio nariz? Não. Primeiro, porque a ideia de que alguém tenha livre-arbítrio é falsa. Ninguém faz suas próprias escolhas de livre e espontânea vontade. Adão pôde escolher, nós não. Desde a queda do homem, as nossas escolhas passaram a ser ditadas pelo pecado que habita em nós. Por isso, Jesus diz que aquele que comete pecado é servo do pecado. Ao pecar, você está sob a direção.

Dou graças a Deus por Jesus Cristo, nosso Senhor, assim que eu mesmo, com o entendimento, sirvo a lei de Deus, mas com a carne, a lei do pecado. É no capítulo 8 de Romanos que Paulo explica como se vê livre da lei do pecado e da morte. Quando o cristão vive no espírito de Romanos 8, ele tem uma vida livre e de comunhão com Deus. Quando ainda se encontra em Romanos 7, tentando fazer sua carne obedecer à lei de Deus, ele vive frustrado. Isso quando não se transforma num hipócrita. Ser verdadeiramente livre é estar em Cristo e ser guiado por sua palavra aplicada pelo Espírito Santo. Do mesmo modo como um trem precisa estar nos trilhos e ser guiado por eles para correr livre. Um trem correndo fora dos trilhos não é livre, é um desastre. Nos próximos 3 minutos, os judeus retrucam que nunca foram escravos.

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Jesus não cura Lázaro porque tinha outra coisa em mente, muito maior e melhor. As curas e milagres que Jesus e seus apóstolos faziam tinham um objetivo bem definido para cada pessoa, momento e lugar. Ora serviam para provar a fé de pessoas como Marta e Maria, ora para demonstrar a incredulidade de pessoas como os fariseus. Em Atos 19, diz que Deus, pelas mãos de Paulo, fazia milagres extraordinários, de sorte que lenços e aventais eram levados do seu corpo aos enfermos, e as doenças os deixavam e saíam deles, os espíritos malignos. Aqueles sinais serviam para mostrar que a mensagem de Paulo vinha de Deus. Porém, as boas novas do Evangelho não são de curas e milagres, mas de salvação eterna para todo o que crê em Jesus, que morreu por nossos pecados e ressuscitou para nossa justificação. Os próprios apóstolos ficavam doentes e usavam remédios. Paulo tinha um espinho na carne, algum tipo de enfermidade ou limitação. Por 3 vezes ele pediu ao Senhor que o livrasse. Sabe qual foi a resposta? A minha graça te basta, porque o meu poder se aperfeiçoa na fraqueza. Por que Paulo não curava a si mesmo? Por que deixou o Trófimo doente em Mileto? Porque receitou a Timóteo um remédio caseiro para o seu estômago? Por que não dar a ele um lenço milagroso? Provavelmente Deus queria ensinar algo a eles, ou a nós, sobre o seu modo de agir. Paulo, Trófimo e Timóteo não precisavam de provas de que Jesus era o Salvador. Quem crê, anda por fé, não por vista. Tomé, que gostava de ver para crer, ouviu de Jesus que mais bem-aventurados seriam os que viriam a crer sem ver. Não sei por que tanta gente tem essa fixação por curas e sinais. Acaso Jesus não é suficiente? Lembre-se de que ele não confiava naqueles que o seguiam por causa dos sinais. Se você ficar doente, ore. Se for da vontade de Deus, ele irá curá-lo diretamente ou por meio de médicos e medicamentos. Se isso não acontecer, Deus certamente tem um propósito para você ou para as pessoas ao seu redor. A diferença entre um pagão idólatra e um cristão verdadeiramente nascido de novo é que o pagão só acredita que Deus está ao seu lado quando tudo vai bem. O verdadeiro crente, porém, se regozija também na falta de saúde, de dinheiro, de prosperidade, de liberdade, etc. O apóstolo Paulo escreveu assim: sei estar abatido e sei também ter abundância. Em toda maneira e em todas as coisas estou instruído, tanto a ter fartura como a ter fome, tanto a ter abundância como a padecer necessidade. Posso todas as coisas naquele que me fortalece. Se Paulo podia todas as coisas, você também pode, inclusive aceitar a vontade de Deus para você, seja ela qual for. Nos próximos 3 minutos, Jesus mostra a Marta e Maria que a vontade de Deus é sempre a melhor.

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2: Na palavra de Deus, quando a gente estuda a palavra de Deus, quando a gente lê a palavra de Deus, a gente descobre algumas aparentes contradições. Quem não crê na Bíblia chama de contradição. Quem crê na Bíblia não chama de contradição, chama de paradoxo. Mas na verdade o termo correto, o conceito correto é dualidade. Deixa eu explicar um pouco melhor esse negócio de dualidade para vocês. O ditado popular diz: uma coisa, outra coisa, outra coisa. Só que na Bíblia não é bem assim. Um exemplo: Jesus Cristo, quando esteve aqui na Terra, ele era homem ou ele era Deus? Ele era os dois. Mas ele era como? 50% homem ou 50% Deus? E 50% Deus era assim? Não, não era assim. Porque esse seria o conceito grego. O conceito ocidental do homem-Deus. Jesus Cristo, ele era 100% homem e 100% Deus. Ou seja, uma coisa é outra coisa também. Eu quero cantar uma música agora que fala sobre dois outros, pelo menos menciona dois outros tipos de dualidade. Presta atenção.

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3: Enquanto a primeira parte do capítulo 24 de Mateus trata da vinda do Messias e rei para Israel, no final da grande tribulação, o capítulo 25 fala da sua vinda em relação aos que professam crer nele, tanto falsos como verdadeiros. Se você se lembra de tudo que vimos sobre o reino dos céus, verá que esta parábola também começa se referindo ao reino de um rei que está ausente. As 10 virgens não representam a igreja no singular, como a noiva, porque isso só seria revelado mais tarde ao apóstolo Paulo. Não representam tampouco um casamento poligâmico. A noiva única e perfeita, formada apenas por aqueles que são genuínos, não aparece aqui como tal. As 10 virgens representam o testemunho individual daqueles que professam crer em

0: Jesus. Todas elas têm uma lamparina, dessas que funcionam com óleo ou azeite, né? Com paviozinho. Na Bíblia, a candeia ou lamparina aparece como símbolo de testemunho. Você se lembra do capítulo 5, quando Jesus chamou os discípulos de luz do mundo? Pois é, quem acendesse uma candeia devia colocá-la num lugar alto para iluminar toda a casa e não debaixo de uma vasilha. Assim também deveria brilhar a luz dos que professam crer em Jesus para que os homens vissem e dessem glória a Deus. Mas das 10 virgens, 5 são insensatas e não têm azeite, e 5 são prudentes e suas lâmpadas estão abastecidas. Na Bíblia, o azeite aparece como figura do Espírito Santo. Portanto, temos aqui uma mistura de pessoas com e sem o combustível de um testemunho real. Apesar disso, todas caem no sono da indiferença. Tanto as prudentes como as insensatas. Elas ambas sabiam da vinda do noivo, mas perderam a expectativa disso ocorrer a qualquer momento. Acaso não foi o que aconteceu com a cristandade como um todo? Não sei se você sabe, mas nesses 2000 anos de história, nem sempre os cristãos esperaram pela vinda de Jesus. A grande maioria sempre acreditou que se encontrar com Jesus significava morrer. E se você chegasse para alguém assim e dissesse que Jesus poderia vir naquele exato momento, é bem provável que viria uma expressão de horror na cara da pessoa. Outros achavam que a vinda de Cristo para a igreja seria precedida da tribulação. Portanto, não podia acontecer num piscar de olhos. Essa ideia também excluía Israel e só contemplava a igreja. Não precisou muito para os cristãos passarem a enxergar os judeus como descartáveis. Procure na internet um manifesto escrito por Martinho Lutero com o título Sobre os Judeus e Suas Mentiras. Você ficará surpreso com o pensamento que era corrente em sua época. Bem, meus 3 minutos terminaram. E eu vou deixar para falar do que acontece à meia-noite nos próximos 3 minutos.
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2: 10 horas e 13 minutos.
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momento de meditação. Eu lhes darei um coração novo e uma nova mente. Tirarei deles o coração de pedra desobediente e lhes darei um coração humano obediente. Assim eles cumprirão as minhas leis e obedecerão fielmente a todos os meus mandamentos. Ezequiel 11, 19 e 20. O texto de hoje foi endereçado inicialmente a um povo exilado, levado para longe de sua terra. Agora, no exílio, Deus lhes faz uma bela promessa. Voltarão a Jerusalém. Mas voltarão diferentes. Seu coração não será mais de pedra, isto é, insensível, duro, frio, sem fé, sem amor, sem calor humano. O velho coração não obedeceu a Deus. Em parte, por isso, foram levados para o cativeiro. Deus diz que uma mudança se produzirá neles. Terão coração e uma mente novos, humanos, sensíveis, justos e obedientes. A própria lição fora dura e ajudaria a produzir esta transformação. A desobediência a Deus se mostrou como um grande mal. Também você sabe quantas pessoas necessitam passar por situações de abandono e sofrimento para aprender a humildade. Há corações muito insensíveis. Deus e seus ensinamentos pouco contam. Quando, porém, caem em profundo sofrimento, produz-se grande e positiva mudança nas suas vidas. Embora Deus não nos deseje castigar com tais acontecimentos, eles podem vir para o bem do ser humano. Não esperemos por eles para ser obedientes. Deus não deseja mais do que lhe é de direito, nossa honra e obediência.

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3: Pai das luzes, em nome de Jesus, ora a ti neste momento para agradecer. Pois são tantos os motivos que este espaço se torna pequeno demais para expressá-los. Obrigado pela vida, por estarmos tendo o privilégio de fazermos parte deste tempo maravilhoso. Sabemos que a ingratidão tem levado tantas e tantas pessoas ao adoecimento e empobrecimento de corpo, alma e também espírito. Que cada um seja liberto do peso que a falta de reconhecimento constrói no coração. Que a cada dia sejamos e estejamos mais íntimos a ti, pelo fato de vivermos contentes com o que somos, com o que temos e o que podemos encontrar.

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4: Embora sem pecado, Jesus compartilha dos sentimentos humanos. Em João 12, 27, ele diz: agora minha alma está perturbada. E que direi eu? Pai, salva-me desta hora? Mas para isto vim a esta hora. Quem poderia imaginar que o Filho de Deus viria em carne para ser o Emmanuel, ou Deus conosco? Que sentiria fome, sede e cansaço e seria atribulado pela perspectiva da cruz? Da próxima vez que você reclamar que não é amado por Deus, pense nisto. Ao invés de orar para ser livre da morte, Jesus ora para que o nome do Pai seja glorificado. A resposta é imediata. Uma voz do céu diz: já o tenho glorificado e outra vez o glorificarei. O nome do Pai foi glorificado pela vida perfeita de Jesus neste mundo. Agora seria mais uma vez glorificado pelo sacrifício perfeito do Cordeiro de Deus. O destino do mundo é selado. Os homens pregarão o Cristo numa cruz, na maior prova de ódio e rejeição contra o Criador. Você ainda espera e acredita na humanidade que vai fazer ou criar um mundo melhor pelo esforço conjunto da sociedade? Na crucificação, o esforço conjunto da sociedade uniu todos contra Jesus, religiosos, políticos e até ladrões. O mundo é culpado de ter rejeitado Jesus. Os judeus, em particular, atraem sobre si a maldição que eles pronunciaram em Mateus 27, 25. O seu sangue caia sobre nós e sobre os nossos filhos. Assim tem sido desde então. E Jesus avisa que será expulso o príncipe deste mundo.

0: declarando a cabal vitória contra Satanás. Na cruz, a serpente teria a sua cabeça esmagada pelo calcanhar ferido da semente da mulher, conforme Deus prometera no Jardim do Éden. Mas se Jesus morreu e ressuscitou, e se Satanás foi derrotado, por que as coisas continuam como estão e Cristo ainda não voltou? Vamos deixar que Pedro responda em sua segunda epístola. Pela mesma palavra, os céus e a terra que agora existem estão reservados para o fogo, guardados para o juízo, para o dia do juízo e para a destruição dos ímpios. Não se esqueçam disto, amados. Para o Senhor, um dia é como mil anos, mil anos como um dia. O Senhor não demora em cumprir a sua promessa, como julgam alguns. Pelo contrário, Ele é paciente com vocês, não querendo que ninguém pereça, mas que todos cheguem ao arrependimento. O dia do Senhor, porém, virá como um ladrão. Os céus desaparecerão com um grande estrondo, os elementos serão desfeitos pelo calor, e a terra e tudo que nela há será desnudada. Naquele dia, os céus serão desfeitos pelo fogo e os elementos se derreterão pelo calor. Todavia, de acordo com a sua promessa, esperamos novos céus e nova terra onde habita a justiça. Se você ainda não creu em Jesus como seu Salvador, é a paciência de Deus que está retendo o juízo por amor de você. Talvez você seja o último passageiro para o céu. E se você já foi salvo por Jesus, pode estar aqui para testemunhar ao último que irá crer. Nos próximos 3 minutos, a luz está prestes a se apagar.
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3: Porque não tenho prazer na morte de ninguém, diz o Senhor Deus. Convertei-vos, pois, e vivei. Ezequiel 18, 32.

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0: sentindo o que eu tô sentindo, Paulo?
1: Eu tô sentindo uma coisa muito boa aqui, Silas.
0: O chão tremeu, as paredes se moveram. Todos os presos foram soltos.
1: É?
0: Só que tem um problema, Paulo. O imperador da Roma vai nos chamar e vai nos perguntar o

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2: Senhor, dá-me a esperança para vencer minhas ilusões. Plantai em meu coração a semente do amor e ajuda-me a fazer feliz o maior número de pessoas possível. Isso para ampliar seus dias risonhos e resumir suas noites tristonhas. Transforma meus rivais em companheiros, meus companheiros em amigos e meus amigos em entes queridos. Não me deixe ser um cordeiro perante os fortes e nem um leão diante dos fracos. Dá-me o sabor de saber perdoar e afastai de mim o desejo de vingança. Senhor, iluminai meus olhos para que eu veja os defeitos de minha alma e vendai-os para que eu não comente os defeitos alheios. Senhor, levai de mim a tristeza e não a entregueis a mais ninguém. Enchei o meu coração com a divina fé para sempre louvar o vosso nome e arrancai de mim o orgulho e a presunção. Deus, fazei de mim uma pessoa realmente justa.

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3: Vamos deixar o Evangelho de Mateus por 3 minutos para dar uma olhada na carta do apóstolo Paulo aos Gálatas, os cristãos que viviam na Galácia. Nela, Paulo conta de um encontro que ele teve com o apóstolo Pedro. E Paulo diz assim: quando Pedro veio a Antioquia, enfrentei-o face a face por sua atitude condenável. Pois antes de chegarem alguns da parte de Tiago, ele comia com os gentios. Quando, porém, eles chegaram, afastou-se e separou-se dos gentios, temendo os que eram da circuncisão. Os da circuncisão eram os judeus convertidos a Cristo, que achavam que ainda deviam obedecer à lei do Antigo Testamento. Mas Paulo continua: os demais judeus se uniram a ele nessa hipocrisia, de modo que até Barnabé se deixou levar. Quando vi que não estavam andando de acordo com a verdade do Evangelho, declarei a Pedro, diante de todos: você é judeu, mas vive como gentil e não como judeu. Portanto, como pode obrigar os gentios a viverem como judeus? Você já percebeu que havia aí uma diferença de opiniões. Os judeus que se convertiam a Jesus queriam continuar seguindo os mandamentos do Antigo Testamento, guardando o sábado, dando o dízimo, circuncidando seus filhos, tudo isso. Aquilo que tinha valido para Israel. Mas agora eles eram igreja. A carta aos Gálatas é uma carta dura, porque os próprios cristãos da Galácia tinham caído nesse engano de acreditar que a salvação vinha pela obediência aos mandamentos. Aqui Paulo conta como repreendeu particularmente o apóstolo Pedro por agir com hipocrisia. Pedro conhecia a verdade e entendia a diferença, mas com medo de desagradar os judeus convertidos, que insistiam na manutenção da velha ordem de coisas, Pedro se afastava de seus irmãos gentios quando os seus irmãos judeus estavam por perto. E ainda por cima, queria obrigar os gentios a viverem como judeus, quando ele próprio, Pedro, já não vivia mais assim. Pedro era um homem como qualquer um de nós. Não tinha nada de infalível e estava sujeito às mesmas fraquezas e às mesmas hipocrisias às quais eu e você estamos sujeitos. Você já quis parecer o que não é só para impressionar alguém? Eu também, e Pedro idem. Você já mandou alguém viver ou fazer algo de determinada maneira quando você mesmo não agia assim? Eu também, e Pedro idem. Portanto, se tiver que olhar para alguém como seu exemplo, olhe para Jesus. Esse nunca falhou. Esse nunca foi hipócrita. Esse nunca decepcionará você. Eu, você e todos os seres humanos que passaram ou estão passando por esse planeta somos falhos. E é por isso que não há salvação em nenhum outro além do Filho de Deus. Não há intermediários. Deus não encontrou um sequer que pudesse morrer pelos pecados do mundo, por isso enviou o seu Filho. E é nele que você deve crer. Nos próximos 3 minutos, vamos voltar ao Evangelho de Mateus para ver o que o clero dos judeus anda aprontando.
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1: Meio-dia e 10 minutos.
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4: Meu Senhor, eu creio e preciso de Ti até onde meu entendimento alcança. Mas depois disso, eu preciso muito mais ainda.

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na verdade vos digo, que tudo quanto pedirdes a meu Pai em meu nome, Ele vo-lo há de dar. João 16, 23.

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1: Senhor, eu quero orar nesse momento. Eu acredito tanto, Senhor, no poder da oração em nome de Jesus. Quero orar por cada coração que me acompanha agora. Se tem o coração sedento, o coração aflito, o coração triste, desnorteado, o coração cansado, desanimado, desencorajado. Se tem o coração, Senhor, marcado por tantas experiências desagradáveis, porque se apropriou de águas não procederam do teu altar. Quantos rejeitaram a fonte de água viva, Senhor? E como diz a tua palavra em Jeremias, no capítulo 1, quantos abriram cisternas rotas, quantos se beneficiando de uma água podre, uma água mentirosa, uma água contaminada. Eu peço que nesse momento haja em cada coração um poderoso avivamento, um desejo maior por buscar na fonte certa a água certa. Enche esse coração de ânimo de novo, essa alma de prazer, vivifica esse corpo e que haja, meu Deus, disposição para te servir, para te querer, para cada dia mais estar na tua presença e indicar para esse mundo perdido a fonte verdadeira de água que és tu, Senhor Jesus. Eu peço dessa maneira porque eu acredito assim, que a frieza está sendo substituída por chamas vivas neste momento. Em nome de Jesus eu creio e te agradeço. Amém, Senhor, amém.
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existem algumas pessoas, tanto que estão aqui quanto que estão em casa. Um dia você cantou uma canção de amor a Jesus com todo o seu coração. Um dia você amou a Jesus com todo o seu coração, com toda a intensidade do seu ser.

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1: Ao se colocar no meio dos seus discípulos reunidos, Jesus lhes ensina uma lição. Em breve ele subiria ao céu e eles não poderiam mais contar com a sua presença física e palpável, como nessa reunião. Mas mesmo assim, eles não deixariam de contar com a sua presença em seu meio. Afinal, ele prometeu: onde estiverem dois ou três reunidos em meu nome, aí estou eu no meio deles, em Mateus 18. Embora algumas versões modernas tragam onde dois ou três se reunirem em meu nome, essa não é a forma correta. Dizer que as laranjas se reuniram sobre a mesa não é o mesmo que dizer que as laranjas estão reunidas sobre a mesa. No primeiro caso, as laranjas têm em si algum poder ou iniciativa de se reunirem, e no segundo, algo ou alguém precisou reunir as laranjas, seja isso uma cesta ou o dono da casa. As pessoas, na grande maioria dos agrupamentos cristãos de hoje, elas se reúnem, isto é, elas se organizam em torno de uma ideia, de uma doutrina, de uma denominação, de um líder. Será que é isso? É a mesma coisa do que estar reunido, ou ser reunido, ou congregado ao nome de Jesus? Será que é a pessoa de Cristo, o imã, que atrai essas pessoas? Será ele a razão, o meio, o fim de estarem reunidas? A resposta a essas perguntas depende de outros questionamentos. Se no meio não estiver Jesus, e quero dizer no meio, como aquilo que realmente leva as pessoas a estarem ali, então não é uma reunião ao nome dele ou para ele. Mas o que poderia substituir Jesus como aquilo que atrai as pessoas para estarem ali? Bem, outras atrações. Você já reparou o quanto de entretenimento foi acrescentado às reuniões cristãs? Shows de bandas, cantores, dançarinos, pregadores contratados com cachês milionários para reavivar as pessoas, mega espetáculos com promessas de curas e milagres com hora marcada, como se a agenda de Deus estivesse a dispor dos seus organizadores. Será que é isso que encontramos na palavra de Deus? Julgue você. Aqui os discípulos estão isolados do mundo exterior, as portas e janelas trancadas, e Jesus no meio. Paz seja com vocês, diz ele. Tendo dito isso,

0: mostrou-lhe as mãos e o lado. Os discípulos alegraram-se quando viram o Senhor. E você? De que mais você precisa para se alegrar, além de Jesus? Será que as evidências da morte de Jesus por você, suas marcas nas mãos e no lado, já não são suficientes para despertar o seu interesse por Ele? Será que é Ele quem está no meio do lugar que você frequenta? Ou é um pregador, uma banda ou um ritual? Maria, irmã de Marta e Lázaro, escolheu a melhor parte, Jesus e a sua palavra, nada mais. Toda atividade de Marta, supostamente para servir a Jesus, só lhe valeu uma repreensão do Senhor. Ela estava perdendo a melhor parte. E você, tem se ocupado com a pessoa de Jesus ou com as coisas de Jesus? Talvez você precise ver algo como eloquência, luz, sons. Se foi este o seu caso, você não está sozinho. Tomé também era assim. Mas não é de Tomé que nós vamos falar nos próximos 3 minutos, e sim do protótipo da igreja que esse capítulo representa.
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2: Na FM, 13 horas e 13 minutos.
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0: pastor foi chamado para orar por um doente. Ao entrar no quarto onde ele estava, havia uma cadeira ao lado da cama. O pastor se aproximou e disse: "Sua filha me pediu que viesse aqui orar por você, e creio que esta cadeira vazia seja para mim." E o homem respondeu: "Na verdade, passei boa parte da minha vida sem saber orar, e não dava importância a isso. Pensava que Deus estava muito distante de mim. Até que um dia um amigo me disse que orar é conversar com Jesus, e sugeriu que eu sentasse em uma cadeira e colocasse outra na minha frente, crendo que Jesus estava ali sentado e me ouvindo, pois ele mesmo disse: 'Eu estarei sempre com vocês.' Desde então tenho feito isso, e tem sido muito bom, mas cuido para que ninguém veja e pense que estou louco." E o pastor disse que era muito bom o que ele estava fazendo e que nunca deixasse de fazê-lo. Em seguida, orou com aquele homem e foi embora. Alguns dias depois, o pastor foi avisado pela filha daquele senhor que ele havia falecido. Porém, ele estava com a cabeça encostada em uma cadeira ao lado da sua cama quando morreu, e a filha perguntou ao pastor se ele sabia o porquê. Emocionado, o pastor enxugou as lágrimas e respondeu: "Ele partiu nos braços do seu melhor amigo." Jesus está mais próximo de nós do que pensamos. Tenha fé e fale com Deus. Ele te ouvirá.
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0: Santo e eterno Deus, em nome de Jesus, vem nesse instante com o teu poderoso mover. Manifesta-te agora segundo o nosso clamor, pois entendemos que tu és um Deus misericordioso. Traga fortalecimento, renovação, disposição, motivação para este coração, esta vida que se sente desestimulada. Que todas as cadeias sejam quebradas, que todo fogo estranho seja apagado, que ressurja dentro dessa alma inspiração, vontade de enfrentar no dia a dia cada desafio, compreendendo que maior é o que está em nós do que tudo o que está no mundo. Em nome de Jesus, amém.
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1: Aldeci, quanta alegria pra gente cantar junto com esses meninos abençoados, hein?
2: É mesmo, né, Santiago?
1: Então vamos receber Daniel e Samuel.

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2: É um grande engano achar que somos filhos de Deus por natureza. Não somos. Se quisermos saber de que somos filhos, basta ler o que diz o apóstolo Paulo em sua carta aos Efésios. Lá ele diz aos cristãos que viviam em Éfeso que antes da conversão deles, por andarem segundo o curso deste mundo, segundo o diabo e segundo seus próprios instintos e pensamentos, eles eram filhos da desobediência e filhos da ira. Portanto, se você ainda não se converteu a Jesus, os títulos filho da desobediência e filho da ira podem parecer fortes demais e nem um pouco politicamente corretos de serem mencionados aqui, mas é exatamente isso que a Bíblia diz de você. E nesse evangelho fica muito claro que não somos filhos de Deus por natureza, porque João fala de um novo nascimento, um nascimento espiritual que nada tem a ver com a nossa existência como seres humanos. Após dizer que Jesus veio para o que era seu e os seus não o receberam, o texto continua dizendo: mas aos que o receberam, aos que creram em seu nome, deu-lhes o poder e o direito de se tornarem filhos de Deus. Portanto, se é apenas quando as pessoas creem em Jesus que recebem esse título de filhos de Deus, antes disso elas não podem dizer que têm esse privilégio, não é mesmo? E tem mais. Você não se torna filho de Deus por descendência, por vontade própria ou pela vontade de alguém. Isto é, mesmo que seus pais sejam filhos de Deus por crerem em Jesus, isso não torna você automaticamente um filho de Deus. Também não é por seu esforço ou vontade própria que você adquire esse título ou posição, tampouco pelo esforço ou vontade própria de outra pessoa. Como se existissem pessoas com o poder de transformar os outros em filhos de Deus por meio de alguma unção, oração, imposição de mãos ou passe de mágica. O Evangelho diz que os filhos de Deus não nasceram no sangue, não nasceram da vontade da carne e nem da vontade do homem, mas de Deus.

0: iluminado, comparável a algum guru, anjo ou extraterrestre, você ainda não nasceu de novo. Se acha que é pelos seus esforços que você chegará ao céu, você ainda precisa nascer de novo. Se acredita que por ser humano já é automaticamente membro da família de Deus, ainda não entendeu o que diz o Evangelho. Antes dos próximos 3 minutos, é melhor crer em Jesus e pedir a Ele que salve você, se quiser se tornar realmente um filho de Deus.
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eu trago uma palavra de Deus nesta noite para você, que tem falado para Deus o seguinte: Deus, eu tenho profetizado a cura na vida do meu irmão, Senhor, e o meu irmão tem recebido a cura, Senhor, mas os meus filhos estão doentes, eu oro e eles não são curados. Meu Deus, eu tenho profetizado a porta aberta na vida de muitas pessoas, e o Senhor tem enxado todas essas pessoas, Senhor, mas para mim, meu Deus, toda a porta errada, meu Deus, eu profetizo a vida de Deus, tem sido exaltação de Satanás, mas a missão é cumprida nas drogas. O meu marido está no alcoolismo, os profetas, o seu Deus, mas Deus me manda te dizer agora, ele tem algo muito maior, e vai, não, são, e bênção, e eles vão nessa.

qualidade. Ainda que todas as circunstâncias apontam para o fracasso, ainda que todos já tenham dito que está tudo acabado, ainda que todos já tenham dito que para sua família não tem mais jeito, mas se Deus prometeu, creia tão somente que Ele é fiel para fazer cumprir as suas promessas sobre a sua vida. Aleluia!

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0: Check na FM, 20 horas e 2 minutos.
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3: Jesus diz: eu não posso de mim mesmo fazer coisa alguma, e o meu justo não busca minha vontade, mas a vontade do Pai que me enviou. Não poder se mover sem capacidade de que o universo, tudo quanto o Pai faz, o Filho também faz. Portanto, aqui se trata de oposição à dependência. O ser humano pecou, isso foi sua ruína. Temos diante de nós um homem, Jesus, perfeito e dependente do Pai, que é a separação. Se Deus quisesse mostrar como deve ser o homem perfeito, ele acharia o tópico. Infelizmente, nós não somos assim. Nascemos separados, independentes de Deus. Por mais que a palavra independência tenha uma conotação positiva na sociedade atual, ser independente de Deus é a pior desgraça que podia nos acontecer. Se você nunca entendeu exatamente o significado da palavra pecado, aqui vai. Pecado é independência de Deus, é fazer a própria vontade. Com base na afirmação de Jesus, já deu para você perceber que ele não tinha pecado. E nem podia pecar, por ser Deus. Para pecar, ele precisaria ser independente do Pai, o que era tão moralmente impossível quanto é fisicamente impossível que gêmeos siameses caminhem em direções opostas. Eu e o Pai somos um, diz Jesus em outra ocasião. Ele é Deus, tão Deus quanto o Pai e o Espírito Santo. Agora pense nisto, o gabarito ou padrão para Deus aceitar alguém no céu é Jesus, o homem perfeito.

0: A menos que você seja 100% como Jesus, não há chances de entrar lá. É por isso que na carta de Paulo aos Romanos, ele fala de sermos justificados gratuitamente pela graça de Deus e pela redenção que há em Cristo Jesus. Para ser justificado, é preciso que você tenha algo ou alguém que o justifique. Quando você presta vestibular, sua nota é o que irá justificar ou não o seu ingresso na faculdade. A escola estipula um gabarito que você precisa atingir como justificativa de que sabe o suficiente para estudar ali. No vestibular do céu, você não passa se não atingir o gabarito de Deus, que é Jesus, o homem perfeito. Isso reduz suas chances de admissão para zero. Mas você há de concordar que se o histórico de Jesus ou o seu currículo valesse para você, você seria imediatamente aceito na presença de Deus, não é? E assim é. Ao crer nele, você é purificado de seus pecados e, como dizem Romanos, é gratuitamente justificado. Deus irá enxergar você através de Jesus, o homem perfeito. As notas que ele tirou passam a fazer parte do seu histórico e você é aprovado. Mas quem diz tudo isso de Jesus além dele mesmo? É o que veremos nos próximos 3 minutos.
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2: 20 horas e 13 minutos.